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0: Obrigado, André Renner, Bailão das Antigas, mais um grande sucesso. 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

0: Oi, gente, muito boa tarde, Estamos entrando no ar aí, começando mais uma edição aí do nosso programa, os encontros aí de todos os dias, de segunda a sexta-feira, das 17 às 19 horas, aqui pela Progresso FM, desde Santa Rita, Alto Paraná, Paraguai. Depacito, vamos chegando hoje edição de terça-feira, dia 16 de junho, já passemos do meio no mês, o tempo não para, o tempo voa. E nós vamos aqui, chegando devagarito para te fazer companhia, agradecendo primeiramente, a Deus Todo-Poderoso aí por nos permitir estarmos aqui mais um dia com vocês aí, vocês do outro lado curtindo a programação, pedindo também a sua música, 09-09-83-516-329, também 0982-366-118, 0982-366-118, aí pra você mandar a sua mensagem, pedir a sua música, aí através do WhatsApp, ou através também das redes sociais aí que a gente tem aí, beleza, meus amigos? Sexta-feira, sua linda, tá longe ainda, tá longe de sexta-feira. Não quero nem saber, já que você chegou, eu volto pra derreter. A segunda não, terço, gurizada. Segunda-feira já foi ontem, meia sofrida. Mas sobrevivemos, hoje já é terça-feira, o tempo que voa. Vem em mim, sexta-feira, sua linda, eu não te juro, amor. Tá longe ainda. Vamos começando muito bem aí, já curtimos aí uma seleção do Lourenço Lodival, Lubete, teve Evandro Henrique, Jefferson Moraes, enfim, teve uma seleção boa de músicas aí, sertanejo um pouco aí dessas mais modernas. Agora vamos entrar aí com a música de banda, música gaúcha, o sertanejo raiz também pra vocês.
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0: Até às 19 horas nós vamos juntinhos aí, vamos programando as melhores pra vocês aqui, desde a capital do progresso, Santa Rita, Alto Paraná, Paraguai. Vamos dar uma conferida como é que tá o nosso clima nesse momento aqui pela cidade, 17 graus a temperatura aqui na capital do progresso. Vamos ver também aí como se comporta o tempo nos próximos dias. Amanhã, quarta-feira, quinta-feira também, tempo é pra tá tempo bom, né? Segundo o que nos indica aqui, já pra sexta-feira, sim, sexta-feira tem bastante chuva, segundo indica o nosso site aqui, ontem tinha pouco mais de 20 milímetros, hoje já indica mais de 30 milímetros, e as chances são de 90%, rapaz, grande a chance de chuva pra sexta-feira. Na verdade, quem manda com certeza é São Pedro lá em cima, Mas a previsão é grande de chuva pra sexta-feira. Sábado é o tempo parcialmente nublado, aí no domingo e lunes outra vez aí teremos chuva, segundo nos indica o site aqui. Mas vamos esperar pra ver o que acontece. Começando muito bem a programação, 0983-516-329, 0982-366-118. Um abraço pra gurizada aqui dos vizinhos da Rádio Progresso, aqui da Total Materiais de Construção. O Alfonso, o Jackson, a Jacinta, toda a galera aí, toda a equipe de trabalho e colaboradores aqui da Total aí. Diz o Alfonso que sempre me escuta aí no local de trabalho. Então, um abraço, Alfonso. Vamos começando com eles, recordando. Banda Real do Paraná. Essa aqui é uma banda top. Ativos aí em alguns bailões deles, é muito bom. Vamos começar com eles.

sucesso da banda rainha musical, rapaz. Essas modas aqui nós traz nostalgias, né? Lembranças, boas lembranças das músicas de bandas das antigas, essas aqui. Abraço pro meu amigo Beto. Alô, Beto, um abraço pra você. Beto tá aí nos trabalhos, curtindo a programação, com certeza aí no transporte, né? Um abraço pra você, Beto, uma boa semana. E justo tava antes já de o Beto mandar aqui pra mim a mensagem aqui, eu já tinha achado uma música hoje, dando uma lembrada aqui nas músicas das bandas, das antigas aqui. Achei aqui, ó, com meu amigo Beto. Já vou mandar pra ele aí, mandar pra todo o pessoal que gostou. Essa música aqui fez muito sucesso na época aí com a antiga banda Atlanta. Um abraço pra gurizada que está sintonizado com a gente. Deixa eu pegar um pouquinho aqui, ó, com meu amigo Beto que tá ligado comigo, ó. Vocês lembram disso aqui, ó?

0: o sucesso aqui com o Mato Grosso e Matias. Mato Grosso e Matias e também aí com o Bruno e o Marrone. Alô, Bruno e Marrone. Fala, Marrone. Deixa eu ver aqui. O meu amigo Fabiano. O Fabiano também tá ligado comigo aí, tá nas andanças, trabalhando ainda. Mandou aqui uma foto pra gente, que tá curtindo a programação. Um abraço pra você, meu amigão Fabiano. Né? Boa semana pra você. É, o Fabiano aí, que nós tivemos uma parceria de trabalho aí com o Grupo Sintonia, né, Fabiano? Um abraço pro pessoal do Grupo Sintonia também, né, Wanderlei Becker, meu amigo Cezinha. Daqui a pouco eu vou trazer o Cezinha. Deixa eu achar aqui do cantor, César Silva, o cantor aí da nossa cidade. Vou trazer também daqui a pouquinho do Leão Alves, né? Leão Alves, que é nosso amigo também. Deixa eu achar daqui a pouquinho aí do César Silva por aí. Feito que amanhã sei lá. O meu amigo Claudinho também tá ligado comigo lá na cidade de São Alfredo. É, São Alfredo mandou aqui uma mensagem pra gente. Mandou uma foto aí de uns frangos bonitos, rapaz do céu, hein? Tem uns galos com as cores diferentes ali, é coisa linda desse Vênus, que tá ali, já tá tratando a bicharada. Abraço, Claudinho, daqui a pouco prepara aí uma gaúcha do Porca Véia, tia.
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0: A Inês quer ouvir a música do Corpo e Alma, vou preparar também já em seguida aqui uma do Corpo e Alma pra você. Esse aqui é o grupo

Somos dois apaixonados. Esse aqui é do Corpo e Alma também, das datas mais antigas aí, na voz do Wanderley Rodrigo. É, Wanderley Rodrigo aí, que foi por muitos anos vocalista da banda Corpo e Alma. E vou mandar aqui também lá pra Inês, preparei aqui, ó, Bandida, das últimas aí do Corpo e Alma. E um abraço lá pro meu amigo, ó, que tá ligado comigo também, o Paulo Flech. Alô, meu amigo Paulo, tudo bueno? Como é que você tá? Tudo tranquilo? Já tá por casa, tomando chimarrãozinho com a patroa, curtindo a programação, ó. Um abraço pra vocês aí, pessoal da Curva da Potência. Vamos trazer aqui, vamos trazer uma seleção aqui, ó. Duas bandidas, uma na voz do Corpo e Alma e a outra aqui com o Zezé de Camargo e o Luciano.

um sucesso aqui com o Amado Batista, o cantor das multidões. Agora são 18 horas com mais 9 minutos. O Amadão, Amadão é Amadão, né? Muita gente fã. Eu também gosto muito das músicas do Amado Batista. Esse aqui é o cantor das multidões. Vamos seguindo por aqui, vamos mandando aí um saludo especial aos nossos amigos ligados com a gente. Um abraço lá pra Jenny. Deixa eu ver quem mais tá ligado comigo aqui, ó. Minha amiga. Ah, deixa eu passar aqui, ó. A Neuza. Alô, Neuza. Um abraço pra você. Uma ótima tarde. Tá curtindo aí pro programa? Pediu uma música da escolha já. Vamos preparar alguma coisa pra você aí? É, deixa eu ver quem mais aqui, o Josimar, alô Josimar, é o Josimar lá da região da linha 12, aí pra dentro, na região de São Cristóvão, diz que tá a fula aí nos trabalhos. Abraço pra você, Josimar, boa semana aí, bom trabalho, tá curtindo a programação também, abraço pra você e todo o pessoal aí da região aí, aos nossos amigos de São Cristóvão ligados com a gente. Olha aí os resultados de hoje da Copa do Mundo aí, muita gente nem tá ligado, e é como eu, mais ou menos também aí, não tô mais por fora, mais perdido do que cego em tiroteio nesses jogos aí, mas enfim, ontem tivemos a Arábia Saudita 1, Uruguai, ô louco rapaz, o Uruguai apenas empatou com a Arábia Saudita, hein, isso é, tá feio trem pra essas seleções aí. O seleção do Irã, o Irã empatou 2-2 com a Nova Zelândia, né? O Irã aí, lembramos aí que tá nas guerras lá, né? Já hoje tivemos aí França 3, Senegal 1, França aí fazendo o papel, né? Papel de casa. E a Argentina hoje enfrenta a seleção da Argélia. Argentina e Argélia a partir das 22 horas, eu acho, se não me engano aqui. Tá 10 p.m. aqui, acho que 10 p.m. seria no horário deles lá, né? Pra nós aqui às 22. É, nossa seleção albirroja, nosso Paraguai vai jogar, se não me engano, sábado. Sábado, se não me engano, tem aí a seleção albirroja. É, a Jair teve aí, Espanha empatou com Cabo Verde, Bélgica 1-1 com o Egito. E também Arábia Saudita 1-1 com o Uruguai. Arábia Saudita e Uruguai 1-1. Irã e Nova Zelândia 2-2. É sucesso aí. Deixa eu preparar aqui. Eu quero mandar essa aqui lá pro Josimar. Vou mandar também pra minha amiga Neuza aqui, ó. Preparei aqui, ó. Calmão, banda Calmão pra vocês aí. Essa aqui é muito top também. Já vou procurar aqui Mulher Gaúcha lá pro Claudinho, que tá curtindo a programação com a gente, ou uma música do Porca Véia aí. Porca Véia, que é um ícone da música gaúcha também. Vamos trazendo aqui, ó. Alô, minha amiga Neuza, pra você também. Vai lá pra Jenny, vai pra quem mais aqui, ó. Pro... Alô, Josimar, pra você também. Curte esse modão aqui, ó, com Banda Calmão.

É, amigo, sai de baixo. Essa aqui é do Corbialma. É tudo que ela quer, o assino embaixo. O problema é quando a prenda fica nervosa, tia. Aí sai de baixo. Aí sai de perto, na verdade, né? É, tem uns amigos aí que é sofrido a situação. Meu amigo Claudinho, não achei aqui essa mulher gaúcha aqui hoje, justo não trouxe meu, eu tenho no meu notebook essa música e hoje eu vim meio na corrida e acabei não trazendo ele, mas eu preparei aqui pra você, ó, o Parca Véia aqui, ó, A Luz do Meu Rancho, eu gosto demais dessa valsa aqui, ó. É de dançar com os pés de baixo, gurizada.

Estamos aí curtindo, curtindo pelos com os serranos. É, sucesso aí. Também curtimos aí a música do Porca Véia, Luz do Meu Rancho. Essa aqui foi especialmente lá pro meu amigo Claudinho, pessoal de São Alfredo ligado comigo. É, 18 horas com mais 20, 25 minutos, 18:25 em todo o território nacional. Vamos seguindo aí, já estamos aí, né, entrando aí na última meia hora quase de programação. Edição de hoje, terça-feira. Quero mandar um saludo lá pro meu amigo o Carlos. Carlos tá ligado comigo, já mandou aí a mensagem pra gente, pedindo uma música. Ele gosta muito do Teodoro Sampaio. Já preparei aqui, Carlão. É, ele tá full aí na boleia do trator aí, preparando, arrumando as estradas, né? Semana passada deu realmente bastante chuva. E então aí deu uma estragada nos caminhos aí. Mas aí já tá passando a lâmina aí pra deixar tudo certinho de novo aí, né? Alô, gurizada do agro. Aos nossos amigos agricultores e agricultoras de todo o nosso Paraguai também, um abraço especial a todos vocês aí, né, que trabalham de sol a sol aí para não faltar aí o alimento, né, na mesa aí da população. Também aos nossos amigos caminhoneiros, vamos mandar aqui essa seleção aí especial para vocês, do Teodoro e o Sampaio vem chegando para cantar para a gente aí. Mas essa aqui, tô notando aqui um pequeno... Essa aqui eu baixei na internet aqui, tô pegando um pequeno... Deixa eu pegar aqui, um pequeno chiado. Vou preparar uma outra aqui, meu amigo Carlos. Essa aqui tá com ruído aqui. Vou trazer aqui, ó, o pitoco enquanto isso prepara aqui. Um outro do Teodoro Sampaio pra vocês aí que estão curtindo com a gente aí.

É um sucesso essa aqui das antigas também. Essa aqui é antiga banda. Banda Lago Azul. Algumas pessoas vão lembrar dessa banda aqui, né? E vão lembrar do cantor, será também? Essa aqui é a antiga banda Lago Azul de Curupaitã, né? De Formosa, agorizada aí hoje com o grupo Renascer, meu amigo Décio, o Sandro, o Genésio, enfim, aí a família Brast aí, né? Mas antigamente tinha uma banda Lago Azul aí, foi aonde eu comecei, aprendi e muita coisa com essa agorizada aí, né? Inclusive nesse CD aí, cantamos aí alguns temas aí com a banda Lago Azul, começando, né? Era um jovem garoto na época, né? Hoje já, né, a gente já com mais experiência, mais veinho também, tchê. Bueno, vamos seguindo. Meu amigo Paulo Houston mandou mensagem pra gente. Alô, meu amigo Paulo, alô, dona Rosa, né? Ali o pessoal do Cerro Largo ligado comigo, manda uma moda pra nós aí. Já tô mandando aqui, meu amigo Paulo, pra você, pra todos os seus amigos. Alô, pessoal de Santa Rosa, Rancho Gaúcho, alô, Formosa, é, Santa Rita. Ele manda aí pro grupo da terceira idade também. Preparei aqui uma rancheira com os três chiru, meu amigo Paulo. Olha aqui, ó. É, vamos curtir na rancheira. Essa aqui, ele gosta de dançar rancheira também. Então, aí ele sempre pede quando nós está tocando nos bailões por aí, pra tocar uma rancheirita. Então, vamos trazer aí os três chirus.

Sucesso com a banda Calmon, que história é essa de eterno? Vamos seguindo por aqui, 18 horas com mais 42 minutos em todo o território nacional, 18h42. As horas passam voando, não esperam, né? O tempo não para. Deixa eu dar uma pesquisadinha aqui pra ver como é que tá o nosso. Olha, o nosso clima nesse momento, 14 graus a temperatura hoje, segundo o site, foi aí a máxima de 18 graus e a mínima de 5 graus. Aí não sei, né? Que eu não vi. A hora que eu levantei, calhar das 6 horas da manhã, já tava um pouco mais alta a temperatura, eu acho, né? Mas pode ser que a noite aí dá uma refrescada. Para amanhã, a máxima chega aos 22 graus. Para quinta-feira, a máxima também chega aos 22. Já para sexta-feira, assim, aí já dá uma diminuída brusca aqui. Já a máxima seria de 15 graus e a mínima de 12. Alô, meu amigo Sérgio! Alô, Sérgio! Um abraço pra você, meu garoto. Tá curtindo a programação aí no trabalho? Um abraço pra você. Já mandou aqui, ó, um radinho ligado comigo aí. Valeu, meu parceiro! É ele que trabalha aí no horário noturno, né, Sérgio? No horário noturno. É, um abraço pra você, bom trabalho pra você aí. Curtindo sempre a programação também, um abraço. Manda aqui, ó, pro Sérgio aqui, ó, Banda Enigma. Essa aqui também quero mandar, deixa eu só pegar aqui, ó, deixa eu ver aqui quem tá sintonizado com a gente, quem tá ouvindo nós aqui na programação aqui também. Um abraço a esse povo maravilhoso, Santa Rosa, dia 5 de julho, estarei por aí, né? Um abraço pro Fernando, alô Fernando, alô, deixa eu ver quem mais aqui, ó, meu amigo Alencar, alô Eliseu de Naranjito, saludo pra você, a Solange, alô Solange de Naranjito também, curtindo a programação, é, são gente que se liga na gente aqui, meu amigo Jefferson, alô Egídio, a minha amiga Lisete, alô, saludo pra você Lisete, alô meus amigos da Formosa, a Lisete, a Dona Alci, toda a família aí, minha amiga Judite também aí no Tavapi. Deixa eu ver quem mais ligado com a gente aí, vamos seguindo aí, já nos últimos minutos de programação, meu amigo Cafu, o meu amigo Romualdo também, alô o Ivanir Tenkaten lá em Pirapitã também ouvindo a programação. Alô, meu amigo Dinei, o Wilson, alô, Wilson, um abraço pra você também. Isso. O Breno também ligado comigo. Vamos trazendo aqui, ó, Banda Enigma na íntegra pra vocês. Já volto aí com as últimas dessa tarde aí.

0: Sucesso, sucesso com a banda Enigma. Essa aqui foi lá pro meu amigo Serjão e essa galera que tá ligado com a gente aí. Já estamos chegando aí nos últimos minutos.
1: Banda Enigma.
0: Quero desejar aqui, né, a todos aí. Alô, meu amigo, deixa eu mandar aqui primeiro um saludo aqui, ó. Meu amigo Adolfo. Alô, Adolfo, ligado comigo aí de Santa Rosa. Gurizada que tá ouvindo a gente, alô meu amigo Ivonei, alô pessoal do quilômetro 28 aí, a partir de amanhã em diante aí vou estar divulgando aí o grande evento lá no quilômetro 28 que vai ser aí a festa da comunidade São Cristóvão, né, dia 18 de julho, grande bingão, vamos estar trazendo a programação completinha pra vocês aí. Um abraço lá pra Julie, tá ligado comigo. Alô Mari, a Mari tá ouvindo a gente através do aplicativo. Alô meu amigo Jussir, saludo pra você.
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0: Um abraço lá pra Andréia. Alô Andréia, Andréia lá na Kimix. A Bianca também, estão curtindo a programação. Alô minha amiga Jaque também. Deixa eu ver aqui mais, Miguel, alô Miguel. Amiga Cleusa também ouvindo através do aplicativo. Estamos chegando no finalzinho da programação, gurizada. Aí são 18, deixa eu ver aqui, já quase 18h50 pontualmente.
3: Pois já que desse boteco não vou sair.
0: Ah, não vai sair?
3: Garçom, volta pra moer, Renan e Raí.
0: O Renan e o Raí tá chegando aí pra fazer as últimas, vou trazer isso aqui inteirinha pra vocês aqui, pra gente fazer o fecha dessa tarde aqui. Antes disso aí, quero mandar um abraço pra esse povo, alô Daniel, a gurizada que tá ligado comigo aqui, já pra finalizar aqui, ó. Ah, deixa eu ver, quem mais sempre me ouve aqui, a minha amiga Clair, a Estela também sempre tá curtindo a gente também. Alô, a Regiane também ouvindo a gente. Meu amigo Dirceu, um abraço. Vamos fazer as últimas, trazer as últimas dessa tarde aqui. Vamos deixar um abraço a todos, querendo Deus. Amanhã estaremos de volta aí através da Rádio Progresso FM a partir das 17 horas. Né? A partir das 17 horas às 19 horas. Meu amigo Romualdo, alô Fernando. Um abraço a todos vocês. Vamos deixar aqui as saideiras para vocês aqui. Deixa eu ver, Renan e Raí, depois vou trazer também aqui, ó. Se der tempo os atuais aqui pra nós fechar com chave de ouro. Um abraço a todos, fiquem com Deus, querendo Deus, amanhã estaremos de volta aqui pela Rádio Progresso FM.